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2: 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Não!

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6: Legal demais, agora são 8 horas e 14 minutos. Muito bom dia! Bom dia pra você, meu amigo. Bom dia pra você, minha amiga. Muito prazer, eu sou o Toninho Moura, chegando por aqui com o nosso Show da Manhã, edição desta segunda-feira. Hoje é dia 24 do mês de agosto, ano 2026, e você aí, ó, que sintonizam aqui nos 87,5, galera que nos acompanha pela internet em www.radioparaty.com.br, você também, meu amigo, você, minha amiga, que acompanha pelo aplicativo Rádios Net, muito bom dia, uma ótima segunda-feira para todos nós. Obrigado a todos pelo carinho da sintonia, obrigado a você que sempre está aí acompanhando aqui a programação da Rádio Paraty em qualquer horário. A gente agradece, eu agradeço em nome de toda a equipe aqui da rádio. E gostaria muito que você me ajudasse a partir de agora. Eu te convido a

fazer o programa junto comigo até as 10 horas da manhã. Como? Você vai mandar uma mensagem de voz ou de texto aqui no nosso WhatsApp 11977850790. Eu vou repetir para você anotar. É o 11977850790. Você pede uma música e oferece para quem você quiser. Diga ainda de onde você está nos ouvindo, como que está aí acompanhando a nossa programação. E é um prazer muito grande que temos em tê-los como ouvinte, tá bom? Vamos lá, começar o programa trazendo a primeiríssima de hoje. Hoje começa com Fernando e Sorocaba. Agora são 8 horas e 16 minutos aqui na Paraty. Vamos

Mafra, são 8 horas e 29 minutos, 8h29, tá aí começando bem aqui o nosso show da manhã, já começou aí com uma super sequência, finalizando aqui com o Léo Magalhães, a música Fontes de Desejo, agora são 8 horas e 29 minutos, ó, já liberaram aqui o nosso WhatsApp, 119-7785-0790. Já liberado, viu? Já pode mandar seu áudio, seu texto. Diga como você passou este final de semana. Curioso, Toninho Moura, né? Quer saber como é que você passou? Claro, eu quero saber como é que você passou aí este finalzão de semana. Se tá tudo bem com você? Começou bem essa semana? Tá animado? Animado ou desanimado, hein? O que é que você acha? Animado, sempre, né? Temos que estar. Problemas todos nós temos, isso é de praxe, né? Problema todo mundo tem, mas é bom que a gente passa por cima deles, né? Não pode deixar eles passar por cima da gente, não, viu? Vamos, como diz a Toninha, vamos derrubar os leões. Liberar aqui o nosso WhatsApp, 11977850790, manda aí seu áudio, seu texto.

0: Sintonia por aqui, rolando só as melhores músicas, os principais lançamentos. E também por aqui a gente recorda a música do passado, viu? Tem a sua participação através do nosso WhatsApp 119-7785-0790. Aqui na Rádio Paraty também nós temos prestação de serviços. Eu, neste final de semana, apareceu ali umas mensagens das pessoas procurando a Rádio Paraty para fazer uma denúncia, né? Sobre a buracos de rua, vai, digamos assim, que aconteceram aí, que está acontecendo aqui no nosso município. Eu tenho aqui a reivindicação do morador, que inclusive é aqui no bairro Planalto, ali no, chegando ali no Calux, mais precisamente ali na rua Padre Pedro Rico. Tem a pessoa reclamando de um buraco e tem a resposta aí das autoridades, do pessoal aqui do município também. Primeiro nós vamos aqui com a reivindicação do morador que está reclamando de um buraco ali na rua Padre Pedro Rico. Essa rua fica ali próximo àquela, de frente àquela quadrinha que tem ali no Jardim Calux. Então vamos ouvir aqui a reivindicação do morador.
1: Bom dia, nós somos moradores aqui dessa rua Padre Pedro Rico, de São Bernardo do Campo, e estamos indignados com esse buraco que tem na rua há mais de 2 meses. Essa prefeitura que hoje existe não está nem aí para esse bairro. Eu nunca vi esse bairro tão abandonado como está hoje. Não existe limpeza, não existe infraestrutura. Eu só pergunto para a prefeitura, aonde eles estão colocando o dinheiro que a gente paga, já que esse bairro existe há mais de 60 anos e nunca foi assim? Eu gostaria de uma resposta. O que que eles estão fazendo com o dinheiro de IPTU que a gente paga, hein, seu prefeito?
2: Essa é a rua Padre Pedro Rico, em frente do número
1: 162. 60 anos e nunca foi assim. Eu gostaria de uma resposta. O que que eles estão fazendo com o dinheiro de IPTU que a gente paga, hein, seu prefeito?
2: Essa é a rua Padre Pedro Rico, em frente do número
1: 162.
2: Caos. A qualquer momento pode haver um acidente, porque as motos descem e os carros quase capotam. Peço tomar providência urgente.
0: Tá certo, aí a reivindicação dos moradores ali da rua Padre Pedro Rico, que tá aí reivindicando, falando sobre esse buraco que tem ali na rua. Aí nós temos aqui a resposta, inclusive do nosso colega aqui, que ele é autoridade ali do bairro Jardim Calux, ele presta serviço ali também para a comunidade do Jardim Calux. Nós temos aqui a resposta, vamos ouvir então.
3: Boa noite, tudo bem? Essa rua, ela fica no Jardim Calux e ela está no cronograma de recapeamento asfáltico da prefeitura, que já está sendo feito. Começou pela rua Carlos Drummond de Andrade e vai seguir pelas outras ruas. Padre Pedro Rigo, Manuel Bandeira, Álvaro Guimarães. Então, vai ser feito o recapeamento e essa rua está incluso no mapa. Eu vou mandar para vocês aí.
0: Bom, tá aí a resposta. Esse é o Romário Firmino, que ele faz parte aqui da comunidade do Jardim Calux, tá aí dando a resposta pro morador da rua Padre Pedro Rico, que fez aí a reivindicação. Tá certo? Então tá aí dada a resposta. Essa rua vai ser asfaltada sim, porque tá dentro do cronograma aqui do recapeamento de asfalto aqui da cidade de São Bernardo do Campo, mais precisamente aqui no bairro Jardim Calux. Tá aí, é a prestação de serviços aqui da Rádio Paraty FM, a rádio da cidade.

Agora são 8 horas e 49 minutos aqui na Rádio Barati FM, 87,5. Você está no Show da Manhã, na comunicação Toninho Moura. Eu te faço companhia até as 10 horas da manhã, por aqui rolando sempre as melhores músicas. A gente opta aí pelas músicas mais tocadas em todo o Brasil, são as músicas da mídia. Mas também por aqui a gente recorda músicas antigas, sucesso do passado. Você pode mandar a sua para cá através do nosso WhatsApp 11977850790. Chegando a indicação da nossa querida amiga Ivani Rosa, é o nome dela. Pediu música, a gente toca esta música da dupla Cleiton e Camargo. É uma versão de uma música

Scorpion, é isso? Uma versão da música do Scorpion que a dupla Cleiton e Camargo gravou e ficou muito bacana, da impressão que é o Scorpion que está cantando esta música. Então vamos ouvir, você vai ver que eu tenho razão no que eu estou falando. Olha só.

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1: Show da manhã em você e uma só sintonia por aqui, rolando sempre as melhores músicas mais tocadas em todo o Brasil. A sua participação, 11977850790, chamando a beijo aqui pra galera. 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Agora são 9 horas e 6 minutos. Nós vamos para os nossos apoios culturais. Voltamos com mais músicas.
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0: Show da Manhã e você em uma só sintonia. Tá aí mais um grande sucesso, na minha opinião, Jorge Matheus Trincadinho. Ouvimos também aí, ó, Diego e Vitor Hugo, é música Infarto aqui na nossa programação. Maiara e Maraíza, Narcisista. E você, qual a sua que você gostaria de ouvir? Manda pra cá, 11977850790, eu toco pra você. 11977850790 é o nosso Paratizap, que você participa de toda a programação da Rádio Paraty, a rádio da cidade. Deixa eu falar pra vocês, hoje é segunda-feira, né? Hoje, logo mais às 18 horas, das 18 até às 19 horas, tem o programa Hora do Esporte com a melhor equipe esportiva do grande ABCD. 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Legal? Então não perca. Maravilhoso. Agora, 9h23. São 9 horas e 23 minutos. E aí? O que é que você tá fazendo aí? Que não mandou seu áudio pra cá ainda? Tô aguardando aqui, ei. Cadê você? Tô sentindo tua falta, meu bem.
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Agora são 9 horas e 36 minutos aqui na Rádio Paraty. Você está no Show da Manhã, na comunicação Toninho Moura. Eu te faço companhia até as 10 horas, são 9h36. 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Muito bem, tem mensagem ali no nosso Paratizap, 11977850790. Bom dia, Toninho Moura, bom dia, Rádio Paraty. Ah, ela tá perguntando aqui se o... Toninha, aí não, né? Aí já é demais. Toninho, você está na rádio, ei? E essa voz que você tá ouvindo aí, de quem é? Porque, tá explicado, é porque acordei agora. Olha, essa é a hora de acordar, quase 10 horas da manhã, gente. O Brasil para desse jeito, viu? Olha, essa é a hora de acordar, Toninha. Mas obrigado, viu, por estar ouvindo agora. Beijos pra você, uma ótima segunda-feira. Começou mal a semana, viu, Toninha? Acordando 10 horas da manhã. Vamos recordar, a partir de agora, eu te convido a vir tomar esse copo de vinho aqui comigo. Bora, é Leonardo.

Show da Manhã e você e uma só sintonia, linda demais, Maria Marçal, música deixa que você vai conferindo aqui nos 87,5, já no seu finalzinho do programa, porém, ainda temos aqui a indicação da Toninha, que pediu música do cantor José Augusto, e nós vamos então finalizar com esta música, viu Toninha, porque já são 9 horas e 54 minutos. E eu estou indo embora e volto amanhã, se Deus quiser, às 8 horas da manhã. Conto com a sua audiência, a sua paciência e a sua participação. Beijo grande a todos, fiquem todos com Deus, com ele também eu vou. E para encerrar, José Augusto, a indicação da Toninha. Tchau, gente, até amanhã. Fui!

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2: 10 horas e 59 minutos.

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Quem é que não chora uma grande dor? 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
6: Meio-dia e 20 minutos.

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0: Quanta honra.
1: Deus abençoe sempre o seu trabalho, viu? Seu projeto.
0: Obrigado demais, cara.
2: Gente, por favor, façam muito barulho. Muito barulho. Henrique e Juliano na parada.

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Pai nosso que estais no céu, santificado seja o vosso nome. Venha a nós o vosso reino. Seja feita a vossa vontade, assim na terra como no céu. O pão nosso de cada dia nos dai hoje. Perdoai as nossas ofensas, assim como nós perdoamos a quem nos tem ofendido. E não nos deixeis cair em tentação, mas livrai-nos do mal.

sois vós entre as mulheres e bendito é o fruto do vosso ventre, Jesus. Santa Maria,

Senhora Aparecida, eu renovo neste momento a minha consagração. Eu vos consagro os meus trabalhos, sofrimentos e alegrias, o meu corpo, a minha alma e toda a minha vida. Eu vos consagro a minha família. Ó Senhora Aparecida, livrai-nos de todo o mal, das doenças e do pecado. Abençoai as nossas famílias, nossos doentes, nossos velhinhos e as crianças. Abençoai a Santa Igreja. Abençoai a nossa paróquia e o nosso vigário. Ó Senhora Aparecida, lembrai-vos que sois a padroeira poderosa de nossa pátria. Ó Senhora Aparecida, bendito e sagrado coração, abençoai a nossa nação. E pedimos de novo, olhai o nosso povo.

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3: Em São Bernardo do Campo, agora são 6h05. 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Hoje é segunda-feira, dia 24 de agosto de 2026, programa A Hora do Esporte no ar. Eu sou Álvaro Gomes, estou aqui nos estúdios da Rádio Paraty FM, acompanhado por Iago Goltardo. Tudo bem, Iago?
4: Boa tarde, Álvaro. Boa tarde, audiência. Pô, saudade de vocês. Fiquei uma semana aí fora, mas tem muita coisa para falar, tem muito assunto. Brasileirão pegando fogo, polêmica dentro e fora de campo. Vamos seguir o bonde aqui, porque hoje o programa promete.
3: Sem dúvida nenhuma, Campeonato Brasileiro rolando, alguns times se aproximando da zona de rebaixamento, o Palmeiras abriu um pouquinho de vantagem na liderança, a gente vai falar sobre isso bastante no programa de hoje. Quem também está conosco é o nosso José Bonifácio, Boni, o homem da palavra fácil, hoje na externa. Tudo bem, Boni?
5: Tudo bem, Álvaro Gomes, boa noite a você, Iago, boa noite, amigos ouvintes da Hora do Esporte. Falamos pela externa, mas estamos ligadinhos aqui, acompanhando todas as notícias do esporte. Vamos fazer esse programa hoje, um programa bem especial, aliás, com novidade na parte técnica. Obrigado você pela aula que você me deu, estou ouvindo você perfeito, retorno perfeito, o Iago. E o ouvinte da Paraty, eu acho que está feliz, porque nós, felizmente, nós conseguimos fazer aqui o milagre, já que o Bonifácio não entende nada de internet, mas estamos aqui. Você está me ouvindo bem, né?
3: Perfeitamente, Boni.
5: Nossa, ótimo. Fico muito feliz. Então, já para comemorar, uma boa noite a todos e os nossos ouvintes, desde aqui do ABC, de São Paulo, também lá no Nordeste, meus familiares lá em Itabaianinha, Tomás, Jeru, Aracaju e Estância, e também da Praia Grande, que está o meu sobrinho lá, o Nivaldo e o José Cláudio, ouvindo o programa, e Aracaju, meu irmão e a minha cunhada Leonice, o meu irmão José Cláudio, sintonizado conosco nesse momento. Aqui no ABC, a Toninha, a Ivani, o senhor Luiz, a dona Helena, da Nova Petrópolis, o Fernando, da Casa de Carne Baetinha, o Vitor, da Jacó Piato, o Ayrton, da Agostinho Luiz Piato, e também o pessoal 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
3: Muito bem, grande José Bonifácio também por aqui. A gente vai iniciar a nossa pauta com o São Bernardo Futebol Clube. São Bernardo que mais uma vez decepcionou seu torcedor no estádio municipal 1º de maio. Desta vez enfrentou a equipe do Náutico e empatou pelo placar de 1-1. Com este resultado, o Tigre do ABC fica ali na 13ª colocação, tem 32 pontos. Ainda temos jogos hoje e amanhã para o fechamento da 24ª rodada da Série B do Campeonato Brasileiro. Já já a gente fala dos resultados. Neste momento, vamos ouvir a entrevista pós-empate com Vinícius Bergantin, treinador do São Bernardo Futebol Clube. Vamos lá.
2: A de positivo é que a gente esteve muito próximo da vitória, uma vitória que seria importante, a gente poderia ter feito mais gols. A equipe enfrentou uma equipe do Náutico que fez um primeiro tempo muito forte, né, da sua maneira, com jogadores de qualidade, com imposição. A gente conseguiu sustentar e nesse primeiro tempo ter 2-3 boas oportunidades. No segundo tempo também a gente saiu na frente do placar. Por grande parte do jogo, quem estava vendo, quem estava acompanhando, imaginava, né, que a gente sairia com a vitória. E infelizmente isso não aconteceu, um lance no final do jogo. O que importa é que a gente teve muito, muito tempo bem na partida, muito tempo próximo da vitória. Se é a palavra aprendizado, né, para a gente estar sustentando o placar mínimo ou buscando esse segundo gol, terceiro, a gente tem que estar buscando essa efetividade. Produzimos muito para isso, mas infelizmente acabou não sendo suficiente para a vitória.
3: Tá aí o Vinícius Bergantin, mais uma vez frustrado com o resultado de seu time. Empate em 1-1 no estádio municipal 1º de maio. Deixa eu ver aqui o público, 1.100 pessoas, um público razoavelmente maior do que nas últimas partidas, para uma renda de R$ 23.070. Segue a história do São Bernardo Futebol Clube nessa Série B, Iago, um time que faz melhores jogos fora de casa do que aqui no 1º de maio.
4: É aquilo que eu falo sempre aqui. O pessoal culpou muito o Catalá, eu acho que realmente ele tinha perdido o controle do vestiário, eu acho que a saída do Catalá era inevitável para o São Bernardo, mas é aquilo que eu sempre levanto aqui. Será que com outro cara a gente pode esperar mais desse mesmo elenco? Não sei. Está se provando que talvez não. Acho que esse elenco não dá mais, não vai conseguir ir mais longe do que já foi, entendeu? Então acho que a questão é, o Bergantin é um técnico que é muito parecido com o Catalá, então trocou 6 por meia dúzia, é um técnico que prioriza a defesa para sair em contra-ataque, vai sempre se dar melhor fora de casa, porque jogando, se defendendo por uma bola, vai conseguir ganhar. O São Bernardo é um time que talvez seja um time da Série B que tenha mais dificuldade de propor o jogo.
3: É uma coisa curiosa, né, Boni? A gente vê esse São Bernardo Futebol Clube em alguns momentos dando sinais que pode melhorar no campeonato, mas aí, quando chega no 1º de maio, a coisa simplesmente não acontece, né, Boni?
5: Sim, com certeza. Álvaro Gomes, Iago e amigo da Hora do Esporte, Rádio Paraty. Essa polêmica, isso é antiga, né? Desde que o São Bernardo Futebol Clube teve nova gestão, o São Bernardo não consegue fazer boas partidas no 1º de maio. Tem perdido pontos importantes em todas as competições que está disputando, a Série B do Campeonato Brasileiro. Isso aconteceu com a Copa do Brasil. A gente não sabe bem até onde vai a culpa do treinador. Agora troca o treinador. Não engrenou ainda, logicamente que é muito cedo ainda para se falar. Mas o que nós podemos esperar, e espero que aconteça isso, é que com essa mudança do treinador, que o São Bernardo possa demonstrar para o seu torcedor que a questão, no caso, estaria no treinador, ou então estaria nos jogadores, no elenco que o São Bernardo tem. A verdade é o seguinte, o São Bernardo precisa assumiu o papel como mandatário da cidade, como tem o nome da cidade de São Bernardo do Campo, e mostrar, dá condições do torcedor poder observar que esse time tem condições de ir à frente, de seguir. Não pode ficar nessa gangorra, né? De

0: Campeonato Paulista, está no Campeonato Brasileiro Série B. E, enfim, precisa ver até onde vai esse São Bernardo. Não pode ficar também todo ano a mesma coisa, né? Com esses resultados pífia, que vamos dizer assim, que o São Bernardo tem conseguido dentro de casa, deixa o torcedor desconfiado. Afinal de contas, esse time é um time original mesmo, é um time, vamos dizer, com todo o respeito que merece os paraguaios, ou é um cavalo paraguaio? Então, eu acho que está na hora do time engrenar, do time demonstrar que pro torcedor que tem condições de brigar por coisas maiores. E até porque está disputando nada mais, nada menos a Série B do Campeonato Brasileiro. Quer dizer, a segunda posição da elite máxima do futebol brasileiro, que é a Série A. Então ele está na Série B e precisa mostrar para o torcedor que vai ter condições e tem condições com essas mudanças agora. O torcedor está esperando isso.
1: A gente já falou algumas vezes sobre essa questão, Iago, de que o problema aparentemente inicial do São Bernardo foi a expectativa criada lá no início do campeonato, porque brigava na parte de cima da tabela. Alguma coisa mudou nesse meio tempo, ou o São Bernardo voltou ao normal, e infelizmente agora é meio que cobrado por conta daquele início de campeonato que talvez fosse o fora da curva, né?
2: Eu acho que aquilo foi totalmente fora da curva. Acho que o trabalho do Catalá até aquele momento era brilhante, assim. Ele conseguiu mobilizar um time que não era tão bom. O time do São Bernardo, tecnicamente, ele está muito abaixo na Série B. A posição que ocupa hoje é a posição que o elenco do São Bernardo pode chegar no máximo, eu acho. Acho que não passa disso. Aquele início avassalador de São Bernardo, ganhando fora de casa, dando goleada no Náutico fora de casa, eu acho que foi um ponto fora da curva. E foi bom, porque aí não brigou para não cair, né? Acho que ajudou a brigar para não cair para a Série C. Mas eu acho que o São Bernardo não consegue dar mais do que isso, não. Acho que é uma questão de material humano mesmo. É Coca-Cola estrelita, né? Chegou na metade, perdeu o gás e é isso aí, cara. É assim, agora é fazer 45 pontos. Pro ano que vem, com mais dinheiro de TV entrando, você consegue investir no elenco maior e vai qualificando aos poucos até conseguir subir para a primeira divisão. Ou vai se mantendo na segunda, como fez o Mirassol.
1: Já já a gente vai trazer aqui a classificação de momento da Série B do Campeonato Brasileiro, até para reforçar isso que o Iago disse. De fato, São Bernardo, neste momento, está distante da zona de rebaixamento em posições, é o 13º colocado. Os números, assim, os pontos, já não está tão longe assim, a gente vai falar sobre isso logo mais. Mas, Boni, o próximo adversário do Tigre é o Goiás, fora de casa, adversário duro. O São Bernardo precisa ficar de olho nessas próximas rodadas.
0: Sim, com certeza. O Goiás, que é um time de tradição, um time de muitos anos no futebol brasileiro. Aliás, já tem empregado várias peças, não só no São Bernardo, mas também em todas as equipes que enfrenta ele lá. Esse jogo vai ser lá no Serra Dourada?
1: Eu tô olhando aqui na tabela, ó, o jogo tá marcado para o Ailê Pinheiro, em Goiânia.
0: Ah, então, não é no famoso Serra Dourada, né, mas não deixa de ser um time perigoso, jogando dentro de casa principalmente. Eu acho que o São Bernardo vai ter sérias dificuldades de trazer um resultado positivo de lá. Mas como o São Bernardo tem dando essa prova que joga mais fora de que dentro de casa, vamos torcer para que ele consiga trazer um resultado positivo de lá, que vai ser um bom consolo para o torcedor do São Bernardo, para a diretoria, e um início de um trabalho aí que possa começar a dar casca nesse time aí, né? E para que o trabalho do treinador possa começar a ter confiança do torcedor e também da diretoria e o elenco também, né?
1: Sem dúvida, agora são 6:18, vou trazer aqui a classificação de momento da Série B do Campeonato Brasileiro, que é liderado pelo Criciúma com 44 pontos, na sequência vem o Juventude com 42, o Vila Nova é o terceiro com 41, depois Fortaleza com 40, Novo Horizontino 37 e o CRB 36, esses são os seis primeiros. Na sequência vem o Operário também com 36 pontos, o Sport tem 35, é o oitavo, o nono é o Atlético com 34 e o Goiás fecha os 10 primeiros com 33 pontos. Na segunda metade da tabela, o Atlético Goianiense tem 33, mesma pontuação do Cuiabá, que é o 12º, O São Bernardo Futebol Clube, como dissemos aqui, é o 13º com 30.

0: 32 pontos. E aí vem Botafogo de Ribeirão Preto 31, Náutico 31, Avaí 29. E na zona de rebaixamento, o Ceará tem 28, Londrina 21, América Mineiro 11 e a Ponte Preta 10. A gente percebe que o São Bernardo Futebol Clube está 4 pontos acima do Ceará, o primeiro time na zona de rebaixamento. A 24ª rodada já teve os seguintes jogos: vitória do Ceará 2-1 em cima do Londrina, um empate entre Cuiabá e Goiás 1-1, a Ponte Preta perdeu para o Avaí 2-0, São Bernardo empatou em 1-1 com o Náutico aqui no 1º de maio, Operário e Vila Nova ficaram no 0-0 e o Fortaleza venceu o Criciúma fora por 2-0. Hoje nós temos duas partidas, Atlético e Novo Horizontino, Sport e América Mineiro, e amanhã o fechamento da rodada com Atlético Goianiense e Botafogo de Ribeirão e o Juventude, que recebe a equipe do CRB. Preocupa um pouco a posição do São Bernardo Futebol Clube se continuar numa sequência ruim, Iago? Pode se aproximar perigosamente da zona de rebaixamento.
1: Tem que ficar com as barbas de molho, né? Pra não cair nessa zona do agrião aí e entrar pra zona do rebaixamento. Eu acho que tem que engatar aí umas 3, 4 vitórias pra bater os 25 pontos e sair dessa logo de uma vez e deixar eles brigando lá embaixo. Mas é que eu acho que a Série B, tanto a Série B quanto a Série A, se você pegar os 10 times da parte de baixo da tabela, eles são muito parelhos. Não tem muita diferença entre eles. Então acho que vai ser um trocando figurinha com o outro ali até o final do campeonato. Não acho que vai ter vida fácil São Bernardo, mas eu aposto que não cai.
0: Vamos torcer para isso, exatamente. E rapidamente passar aqui para a Copa Paulista. Times da região entraram em campo. O São Caetano empatou em 0-0 com o São José. E o Sport Clube São Bernardo, Boni, perdeu para o Santo André por 1-0. A questão é que no grupo 4... o Cachorrão ficou na segunda colocação com 9 pontos, o líder foi o São José com 13. O Santo André, que venceu o Cachorrão nesse fim de semana, ficou sem pontos, porque houve um problema de bastidores, a gente já vai falar sobre isso, e zerou, ficou na última colocação. Mas rapidamente, Boni, falar sobre esse Esporte Clube São Bernardo, que começou bem a Copa Paulista, mas nos últimos jogos decepcionou.
2: Por enquanto não engrenou ainda. Agora a questão também do Santo André, também, que nós vamos falar daqui a pouquinho. Essa coisa pífia, né, do Esporte Clube de Santo André. O Cachorrão, como nós sempre temos falado sempre do Cachorrão, inclusive o torcedor do Cachorrão continua sem o hino do clube. É uma coisa triste, né? O time tem 98 anos... e não tem um hino ainda. Então é uma coisa complicada. Mas é isso, né? Oi?
0: Pois não, Boni, continua.
2: Desculpa, eu achei que você tinha falado alguma coisa. Então, mas a gente espera que possa, o Cachorrão possa fazer uma boa Copa Paulista. Ainda tem condições de se recuperar e buscar uma posição. Você sabe que a Copa Paulista continua da mesma forma, né, Álvaro Gomes? Dá direito, o campeão dá direito a disputar a Copa do Brasil, não é isso?
0: Exatamente.
2: Então, é a Copa do Brasil ou a Série B, não é isso?
0: É isso.
2: Antigamente, então não mudou nada.
0: Série D, né? D de dado.
2: D de dado. Então, vamos torcer para que os times da região, do ABC, nós estamos falando do Esporte Clube São Bernardo, mas também falando de uma forma geral, do São Caetano e do Santo André, já aproveitando o ensejo, para ver se esses times conseguem representar melhor, né? A nossa região no futebol, que está meio embaixo, viu? Já com essa decepção, dessa pisada na bola do Santo André, perder 10 pontos por escalar um jogador irregular. Nossa, isso é um amadorismo tremendo, sabe? Não é possível. O futebol ainda está pagando esse mico na era da informática, da tecnologia. Ainda tem que o clube ainda comece essas gafes aí, imperdoável, né?
0: Aproveitar que o Boni tocou no assunto, o Santo André foi eliminado precocemente da Copa Paulista pela escalação irregular do atacante Alexiel em duas partidas. Essa eliminação terá desdobramentos no departamento de futebol do Santo André. Hoje, horas após o julgamento do caso no tribunal... Hoje não, né? Sexta-feira, após o julgamento do caso no TJD de São Paulo, que culminou na perda dos 10 pontos na classificação e na classificação do grupo

0: 4. O Santo André tinha a vaga antecipadamente e a perdeu. O diretor executivo Sérgio Soares prometeu mudanças no setor responsável pelo registro de jogadores. Abre aspas, ele disse: houve um erro interno no registro do atleta e medidas internas serão tomadas para que situações como essa não se repitam. De fato, né, o Boni falou aí, escalar irregularmente jogador em 2026 é uma coisa inacreditável um pouco, né, Iago?
1: Olha, eu tendo a não achar que seja má fé de alguém, mas é difícil não acreditar que não tem um dedinho de má fé, uma pilantragemzinha aí, cara. Isso aí é, hoje em dia, com tudo informatizado, não tem mais que mandar formulário por correio, tudo em tempo real, cara. Hoje em dia não tem espaço pra isso mais, não. Pra mim, isso aí é alguma maracutaia. Eu não consigo acreditar que isso aconteceu sem querer, sem que alguém tenha feito isso intencionalmente. Não tenha feito isso intencionalmente, tá? Isso aí, pra mim, tá cheirando algum problema interno ali. Sei lá, um cara que não recebeu salário, falou: ah, tá bom, não vamos pagar, então vocês vão ver o que vai acontecer. Porque, meu, isso aí não existe, cara, não existe. O último caso que a gente teve desse aí foi o que acabou com a Portuguesa, né? Do caso Everton em 2013.
0: Exatamente. Faz muito tempo, né, Boni, que a gente não vê algo assim acontecendo. E pela fala do Sérgio Soares, vai haver uma apuração um pouco mais minuciosa para descobrir o que aconteceu. Talvez exista, inclusive, essa suspeita de algum caso de má-fé no departamento do departamento ali administrativo, digamos assim, do Santo André.
2: Sim, com certeza. E nós conhecemos, como nós conhecemos o Sérgio Soares, é uma pessoa séria, uma pessoa, um diretor que agora está responsável pelo futebol do Santo André, é um ex-jogador, foi campeão da Copa do Brasil em 2004, contra o Flamengo pelo Santo André, tem uma história no clube, por isso que ele vira e mexe, ele está dando aquela força para o Santo André. Agora levou o Betinho como treinador para o Santo André. Cabeças vai rolar. O que eu ouvi o comentário dele nas redes sociais, ele vai apurar a fundo e tenho certeza que vai ter nego aí que vai rodar, porque não é possível, na época de hoje, ainda cometer esses erros, essas coisas tão amadoras, tão assim. E o Iago lembrou muito bem o caso da Portuguesa, entendeu? E outra coisa, o Santander acabou perdendo a vaga para ele do São Caetano, não é isso?
0: Exatamente, São Caetano, que seria o último colocado do grupo, acabou passando.
2: Nossa, é pra apagar a luz e fechar e jogar o cadeado no mar, viu? Mas você pode ter certeza, o Sérgio Soares é um diretor que gosta das coisas certas e ele vai buscar, vai achar o erro de onde que foi, e a pessoa que foi, intencionalmente ou não, vai ser punido, e eu tenho certeza que isso não vai ficar barato, não, viu?
0: Agora 6h27, a gente vai fazer uma pausa para os apoios culturais. Na volta, Campeonato Brasileiro da Série A.
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0: 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Programa A Hora do Esporte aqui nos estúdios da Paraty. Eu sou Álvaro Gomes, acompanhado por Iago Goltardo em loco e por José Bonifácio, que hoje está na externa. Vou lembrar, quem quiser participar do programa, manda mensagem no WhatsApp da Rádio Paraty, 97785-0790, 97785-0790. Você nos ajuda a fazer mais essa edição do programa A Hora do Esporte. Quero mandar um beijo para Anne Ginter, meu amor, está acompanhando o programa. Mandou um alô para todos nós, ela que inclusive sempre acompanha, mas eu sempre esqueço de mandar um oi dessa vez. Ela me mandou uma mensagem aqui para eu lembrar de mandar um oi, tô lembrando, viu? Te amo. Oi?
1: Depois o cara dorme no sofá e não sabe o que tá acontecendo.
0: Ah, inclusive a gente trocou o sofá, pelo menos essa situação vai melhorar. Agora, 6h32, vamos iniciar aqui o nosso papo de Campeonato Brasileiro da Série A, vamos lá com o Palmeiras. O Palmeiras que venceu a equipe do Vasco, uma boa vitória, 4-1, se distanciou um pouquinho na liderança do Campeonato Brasileiro, isso porque o Flamengo foi derrotado pelo Cruzeiro por 2-1, e portanto o Palmeiras agora com 51 pontos vê uma vantagem de 6 para o Flamengo, que fica com 45, lembrando, o Flamengo ainda tem um jogo atrasado contra o Mirassol no Maracanã. A tendência é que vença essa partida e a distância caia para 3 pontos, mas de qualquer forma, Iago, o Palmeiras estava vendo o Flamengo cada vez mais próximo ali no retrovisor e agora com esse resultado se distancia um pouco.
1: Ontem o jogo foi muito... teve momentos distintos, né? O primeiro tempo o Vasco jogou muito bem, deu um calor no Palmeiras, se não fosse pelo Carlos Miguel, que ontem teve uma atuação bem expressiva, o Palmeiras teria saído do primeiro tempo perdendo de 2 ou 3 a 0 do Vasco. O Vasco armou um contra-ataque muito forte, mas no segundo tempo, acho que fisicamente o Palmeiras conseguiu se impor. E aí, assim, o Flaco Lopes fez 2 golaços, o Andreas Pereira comandando o meio-campo de novo. É o líder de assistências no Brasil esse ano, o Andreas Pereira, tá? Em todos os campeonatos, então, jogando muita bola, Maurício fazendo gol e por aí vai. Aí um parênteses para a homenagem que a Mancha Verde fez para o Gustavo Gomes, né? Um belo mosaico. Gustavo Gomes, que hoje renovou até 2030, então possivelmente vai se aposentar no Palmeiras, que vai estar com 37 anos em 2030. E o Palmeiras fechou a venda do Alan para o Manchester City por 40 milhões de euros. Aí quase 400 milhões de reais para mais um jogador.
0: Tinha até uma possibilidade deles tentarem se...

0: foi vendido pro Tottenham, trouxeram o Alan. E, cara, uma baita venda, porque, assim, é um jogador que logo, logo tá em seleção brasileira, vai se dar muito bem na Europa. É, e, assim, pros moldes das vendas de hoje em dia, ele tava mais velho, né? Porque ele tá com 22. Geralmente, eles estão sendo vendidos com 17, 16. Ele foi mais velho, mas pelo mesmo preço do Endrick, por exemplo. Então, eu acho que foi uma ótima venda do Palmeiras. Corre aí o burburinho de Luiz Henrique no Palmeiras para substituir. E outro que foi oferecido é o Elinho, aí de São Paulo, e Red Bull Bragantino também foi oferecido ao Palmeiras. Palmeiras vai muito bem, tá vivo nas três competições, pega o Santos agora na Copa do Brasil, acho que é franco favorito contra o Santos nos dois jogos. E o Campeonato Brasileiro é que eles são dois times que disputam, né? Agora o Cruzeiro começou a se assanhar um pouco mais, talvez possa incomodar, mas como teve um começo muito ruim, não sei se consegue ter...
1: O Cruzeiro tem 39 pontos, tá bem abaixo, né?
0: É, então, mas assim... O Cruzeiro é um time, é um elenco que consegue brigar, é o único que tem elenco para brigar com esses dois times, que é Palmeiras e Flamengo hoje. Mas eu acho que vão trocar figurinhas até o final do campeonato. Acho que Palmeiras e Flamengo vão brigar pelo Brasileiro nos próximos 10, 15 anos, vão ter só os dois brigando. Brigando é um, virou um campeonato espanhol aqui no Brasil, né? Acho que não tem muito mais o que ser feito do Campeonato Brasileiro. E aí, assim, se o Flamengo tropeçar de novo, o Palmeiras consegue abrir uma vantagem ainda maior e o Flamengo fica torcendo aí pro Palmeiras tropeçar e conseguir diminuir a vantagem.
1: Duas coisas nessa partida, né, Boni? Um grande jogo do Flaco, fez dois belíssimos gols no segundo tempo, e o Carlos Miguel, que voltou um pouco, né, Iago?
0: Sim, só uma coisa, o Flaco Lopes, o Palmeiras conseguiu segurar o Flaco Lopes, renovou também até 2030, tá? Esqueci de falar isso.
1: Flaco fez uma grande partida e o Carlos Miguel, como o Iago destacou aqui no início da fala dele, Boni, ele se redimiu, né? Fez belas defesas que garantiram um empate até a virada ali para o Palmeiras, no segundo tempo, massacrar o Vasco.
2: Com certeza. Inclusive, muitos torcedores vêm criticando demais ele, né? Porque ele teve algumas falhas aí que o torcedor não engoliu. Mas no jogo de ontem ele se redimiu, jogou bem, o time todo jogou bem. É uma coisa interessante, né, Álvaro, Iago e amigo da Hora do Esporte, Rádio Paraty, como é que o time muda de uma hora para outra? O Vasco deu um suador também no Palmeiras, no começo do jogo, no primeiro tempo, de repente desandou a maionese, tomou 4 gols, logicamente que isso demonstra o poder ofensivo que tem o Palmeiras com esses jogadores que dispensa comentário. O treinador acredito que ele não, mas o torcedor, ainda, você sabe que tem torcedor que ainda pega no pé do treinador do Palmeiras. Eu tenho dois amigos, um é, você sabe quem que é, né? Antônio Ostati da Silva, né? Que é faz parte da turma do Amendoim há muitos anos. Agora, logicamente que o goleiro do Palmeiras andou tendo umas falhas aí nos jogos passados, isso deixou o torcedor com a orelha em pé, mas eu acho que ontem ele merece todos os elogios, eu dou a maneira geral, o time inteiro, né? Ganhou do Vasco da forma que quis no segundo tempo. Na minha opinião, o Palmeiras é campeão brasileiro, não dá para pensar de outra forma. Na minha opinião, vai ser o Palmeiras. E o Gustavo Gomes, com toda a sua categoria, sua capacidade de marcação e fazer gols, zagueiro goleador, né? E já conquistou 13 títulos no Palmeiras, né? Então, quer dizer, renova até 2030. Eu acho que isso demonstra a moral que ele tem no Palmeiras. E o Palmeiras está fazendo muito bem de não abrir mão de um jogador como esse.
1: Pois é, o Gustavo Gomes é meio que a cara desse Palmeiras mais recente, assim, né? É um jogador de muita vontade, muita raça. Quando precisa, faz gols. Meio que representa, assim, o palmeirense... dentro de campo.
0: O Gustavo Gomes, ele... Que eu vi jogar, assim, ele é o segundo maior jogador da história do Palmeiras. Que eu vi jogar, não digo melhor, mas maior. Pra mim, das academias lá, da Ademir da Guia, Leivinha e por aí vai, ele só perde pro Marcos.
1: O Gustavo Gomes, eu acho que ele é a cara... Era o Dudu, né? Mas o Gustavo Gomes se tornou a cara desse momento vitorioso do Palmeiras, assim, e ele encarnou também isso, né? Ele também se tornou um cara muito palmeirense, assim, pra quem vê, né?
0: Tem duas frases do Gustavo Gomes, uma ele falou há um tempo atrás e outra ele falou ontem, né? Ele falou assim que No Palmeiras ele encontrou o lugar dele no mundo e que o Palmeiras mudou.

0: dúvida dele. O Dudu, eu acho que ele vai ser mais idolatrado pelo palmeirense quando ele parar de jogar. Porque como ele saiu meio que pela porta do fundo, acaba que ele teve essa... manchou um pouco a imagem dele por tudo que ele fez. É, mas o Gomes não, né? O Gomes, ele chegou em 2018, ele já é tetracampeão brasileiro, se eu não me engano, bicampeão de Libertadores, pentacampeão paulista. Assim, hoje ele é o jogador que tem mais na história do Palmeiras.
1: Grandes jogos
0: Não, o Gomes, ele é um absurdo. Ele é um absurdo.
1: Palmeiras, né?
0: Ele é um absurdo, assim. Por isso que eu falo que a zaga histórica do Palmeiras hoje, o pessoal fala que é Gomes e Luiz Pereira, né? Que a zaga da história do Palmeiras é Gomes e Luiz Pereira. Ele já passou Clebão, Júnior Baiano, essa galera toda, que jogaram muita bola, mas é porque ele conquistou mais que esses caras, e ele também não só conquistou, né? Ele jogou muita bola, teve muito título que ele decidiu.
1: É, fez muitos gols decisivos, inclusive.
0: Ele é o maior zagueiro da história do Palmeiras. E o Gomes, além de tudo, ele é o único jogador na história a marcar em 9 Libertadores seguidas. É o único jogador na história. E ele é o maior zagueiro artilheiro não só do Palmeiras, mas da história da Libertadores. É um jogador, assim... Ele é um dos maiores zagueiros da América do Sul na história, se você colocar por número de títulos, né?
1: Sem dúvida. Ele mereceu muito, assim, essa homenagem... E imagino que ainda vai fazer grandes coisas com a camisa do Palmeiras. Agora 20 para 7, vamos com o Peixe.

0: Pois é, o Santos empatou em 1-1 com a equipe do Mirassol, jogo na Vila Belmiro, continua naquela zona meio complicada da tabela, é o 14º com 26 pontos, mais o Mirassol, que é o primeiro time na zona de rebaixamento, tem 24. O Santos continua, né, Boni, nesse bolo meio complicado de times que estão perigosamente próximos da zona de rebaixamento. E lembrando, o Santos ainda tem duas frentes para jogar, né? Tá na Sul-Americana, tá na Copa do Brasil. A gente precisa ver como vai administrar essa questão, se não vai dar importância demais a uma tentativa de título e, de repente, o Campeonato Brasileiro fica difícil de acompanhar, Boni.
1: Sim, sem dúvida. E o Santos tem que se preocupar muito com isso, com o Campeonato Brasileiro, por exemplo. Ele está a duas posições da última colocação, né?
0: Não, então, o Santos, Boni, está na 14ª. Entre isso. Ele e a zona de rebaixamento tem o Grêmio e o Internacional ainda.
1: Exatamente. Então, ele está a duas posições para chegar na zona de rebaixamento. O Santos estava perdendo o jogo ontem para o Mirassol em casa. Acabou empatando num gol belíssimo do jogador. Eu acho que ontem, um resultado de 1-1 em casa não foi bom, mas também não foi tão mal. Mas não pode ficar nessa zica também de empatar em casa e parecendo o São Bernardo, né? Eu acho que vamos ver agora o que vai acontecer na Copa do Brasil, tem o jogo da Sul-Americana. O Santos precisa jogar melhor do que está jogando. Acho que o Cuca tem que descobrir uma forma melhor desse time atuar, porque tem jogadores no Santos que parece que ele joga, quando ele joga, tem vezes que ele é escalado de uma forma diferente, o Santos não consegue render. Na verdade é o seguinte, o Santos precisa mudar da água para o vinho. Não é possível que esse elenco não tenha condições de apresentar um futebol melhor do que tem apresentado nas últimas partidas. Porque dessa forma vai deixar sempre o torcedor preocupado com a questão do descenso, de ganhar um título. Quando que o Santos vai ganhar um título? Né? Precisa dar uma melhorada. Ó. Mas o resultado ontem não foi tão mal. Mas, logicamente, que em casa teria que ser uma vitória.
0: A questão, Iago, é que o Santos tá brigando exatamente com o Mirassol e com outros times por essa vaga ingrata na zona de rebaixamento. E jogando na Vila, tinha que ter vencido essa partida.
2: O time do Santos é um time ok. Não dá para esperar muita coisa do time do Santos. Já falei várias vezes aqui que o Santos é um time de vários jogadores que já passaram do auge faz tempo. O Neymar é a prova disso. E ontem, se não fosse ele de novo, o Santos tinha perdido, né? Então, é um time que depende de lampejos de um cara só, que é o Neymar. Torce pra ele não se machucar toda vez. E vai brigar até o final pra não cair. O Santos precisa de uma reformulação de elenco. Não sei se você viu o Zé Rafael, que ele falou pro torcedor hoje.
0: Não vi.
2: O Zé Rafael conseguiu sair do Santos, né? Foi pra um time de Portugal, acho que o Alaverca, se eu não me engano. E aí teve um torcedor que foi lá comentar pra ele... você só tomou dinheiro do Peixão e foi embora.

0: Parra falou assim, meu amigo, que dinheiro, os caras não me pagaram até hoje. Então, assim, é um time que tem dificuldades financeiras, tem dificuldades técnicas. Eu acho que o trabalho do Cuca tem que ser questionado porque não é bom, não desenvolve um trabalho taticamente falando. E vai brigar até o final, cara. É o que eu falo. O Santos é, vamos deixar a bola com o Neymar, seja o que Deus quiser. Não tem nenhum plano tático o time do Santos. Não existe plano tático no Santos. E deixar aqui o repúdio ao torcedor que cuspiu na cara do Reinaldo ontem no campo. Isso aí pra mim é um absurdo. E é o que eu sempre falo aqui, que isso só vai acabar o dia que o segurança de um jogador ou dar um tiro na cara de um torcedor desse folgado, ou um jogador pegar um desse e encher de porrada, aí eles param com essas graças, né? Porque você vê que o cara é tão bunda mole que ele cuspiu na cara do rapaz e saiu correndo. Por que que não ficou lá pra enfrentar? Né? É um covarde.
1: Exatamente. Agora são 15 para 7, vamos para os times que perderam nessa rodada, começando pelo Corinthians.

0: O Corinthians perdeu para a equipe do Coritiba lá no Couto Pereira pelo placar de 2-1. O time estava se aproximando da parte de cima da tabela, Boni, mas com duas derrotas consecutivas, primeiro para o Cruzeiro, uma derrota jamais esperada, e agora essa contra o Coritiba, o Corinthians cai para a 10ª colocação do campeonato, pode perder mais uma posição ainda caso o Botafogo vença a equipe do Atlético Paranaense. O jogo acontece hoje às 8 da noite. O fato é que quando perdia por 1-0, parecia que o Corinthians podia buscar o resultado. Mas parece que o Diniz ficou um pouco afobado, com medo de perder o jogo, e aí abriu totalmente a equipe, pensou um pouco demais na bola chuveirada na área, tomou o segundo gol, até fez um, mas de qualquer forma, Boni, o Corinthians saiu derrotado de Coritiba.
1: Uma derrota que não estava nos planos nem do elenco, do treinador e nem também do torcedor. O Diniz precisa acelerar o passo aí, porque o torcedor do Corinthians logo vai começar a pegar no pé dele firme e ele vai ter que dar um jeito nesse time. Perder para o Coritiba em determinadas circunstâncias não é nenhum demérito, mas na situação que o Corinthians está, o time que o Coritiba está jogando, o futebol que o Coritiba está jogando, eu acho que daria para tentar uma vitória, né? E por pouco não foi 2-0, né? Foi 2-1 o jogo, né?
0: Foi 2-1.
1: Então, mas o Corinthians chegou a abrir 2-0. Então, eu acho que o torcedor ficou meio ressabiado com o Diniz, e você, se não tomar cuidado, vai começar as cobranças. Aí a vaca vai pro brejo, aí o esquema tático do Diniz vai por água abaixo. Não sei se ele vai conseguir ficar muito tempo jogando esse futebol que o Corinthians está jogando na mão dele, se ele não renovar a forma de jogar, não fazer com que esse time tenha a cara do Corinthians, né? Porque o torcedor do Corinthians quer ver isso, jogador brigando, jogando com raça, e esses resultados podem trazer um desgaste no trabalho do treinador.
0: O Coritiba até faz um excelente campeonato, tá na mesma faixa ali da tabela que o Corinthians, né? Com a vitória, ultrapassou o time paulista e agora é o oitavo colocado com 34 pontos. Entre Coritiba e Corinthians tem o Atlético Mineiro ali com 33. É uma derrota que, obviamente, estava fora dos planos corintianos, Iago.
2: Não concordo que estava fora dos planos, porque o Coritiba veio aqui na Neoquímica no primeiro turno e ganhou do Corinthians aqui, né?
0: Então, estava nos planos coritibanos, né?
2: Eu acho que a gente tem que, assim, a gente tem que entender que o corintiano, ele... O time do Corinthians, há dois anos, tá? Ano passado e anos anteriores, desde que está com esse elenco que ganhou Copa do Brasil, ganhou Supercopa, Paulista, por aí vai. O time do Corinthians, ele se mobiliza muito para jogos importantes, e em jogos nem tão importantes assim, o time é mais preguiçoso. Ontem, eu não entendi o porquê que o Diniz poupou o time, porque o Corinthians entre um jogo e outro vai ter 10 dias praticamente, né? Porque não joga no meio de semana, que perdeu a Copa do Brasil pro Internacional. Aí o Diniz poupou o time, depois começou a empilhar atacante. O Depay ontem, ele entrou, tentou cavar pênalti, tentou arrastar o jogador do Curitiba pelo chão, que tava no chão. Sabe, é um cara que tá querendo meio que ganhar tudo no grito.
0: Ele tá tentando se mostrar pro torcedor.
2: E eu vou falar uma previsão que eu tenho aqui, cara. Eu acho que esse cara não fica no Corinthians até o final do ano. Eu acho que, assim, tem a cláusula anti-calote no contrato dele, né? E, assim, a chance do Corinthians não dar um calote em alguma das parcelas ou no salário dele é muito pequena. Eu acho que ele não fica até o final do ano, e o Corinthians, se perder mais duas ali, também briga naquele bolo perigoso, né? Tá naquele bolo ali, aquela zona do agrião ali, né? Porque tá muito próximo entre um e outro. O Corinthians tem uma sobrevida porque ganhou do Rosário Central na Libertadores, mas, assim, o futebol apresentado é ridículo, cara. É ridículo. Assim, o time tá jogando mal, essa é a verdade. O time vem jogando muito mal, entendeu? A cobrança em cima do Corinthians, ela tá muito grande, porque o bastidor pega fogo. Eu não sei se você viu que o Memphis postou uma foto do CT em chamas. Aí o Marcelo Paes vai e me curte a foto. Aí, assim, a pior parte disso...
0: O Stab, ele vai multá-lo.
2: Vai multar o cara? Como que você vai multar o cara se você tá devendo 70 e tantos milhões. Aí fala pro cara
0: assim... Vai passar a dever 70 e tantos menos tanto.
2: Cara, isso aí, desculpa. Aí é o poste mijando no cachorro, né? Ah, vou te multar em 100 mil. Tá bom, desconto da conta que você tem comigo. Passa, ó, cara, é muita fanfarronice, né? E a derrota de ontem é normal, porque o elenco do Corinthians é mais caro que o do Curitiba, mas o futebol apresentado o ano inteiro não é muito diferente, não. Acho que é normal.
0: Agora são 6h51. Vamos fechar o programa falando do São Paulo. Pois é, o São Paulo, hein? Perdeu para a Chapecoense na Arena Condá por 1-0. Chapecoense que tem agora 14 pontos no campeonato. O São Paulo fica com os seus 27 na 13ª colocação. Uma derrota estranha, mais uma vez o São Paulo jogando muito mal, Iago. Parece que o Dorival não consegue fazer o time jogar. A última vitória do São Paulo no Campeonato Brasileiro aconteceu em abril. Tudo bem, teve a pausa para a Copa, mas de lá para cá nada aconteceu.
2: A última vitória do Mirassol tinha sido em janeiro. Do Mirassol não, perdão, da Chapecoense havia sido em janeiro, né? O São Paulo foi lá para quebrar o jejum dos caras também. Olha, tá ouvindo hoje a Jovem Pan? E o Flávio Prado, ele fez uma analogia perfeita assim, sobre o São Paulo. O São Paulo é um elenco, um time e um futebol de Série B na Série A do brasileiro. O São Paulo talvez não caia porque nós temos aí 7, 8 times que são tão ruins quanto São Paulo. Aí Vasco, Mirassol, Remo, enfim, vários times. Mas a situação do São Paulo é ridícula, é beira o ridículo. Assim. São o último time assim, que eu lembro dos times grandes que ficou 10 jogos sem ganhar foi o Palmeiras, que quando caiu, quase caiu em 2014. E assim, o São Paulo é de uma soberba, um time soberbo, sabe? É um negócio que não se explica. E uma coisa que eu nunca havia visto antes, e eu vi hoje pela primeira vez. É muito influencer São Paulino e muito jornalista São Paulino já admitindo o time na Série B no ano que vem. Eu acho que... Assim, eu sempre brinquei que eu ia estar vivo para ver o São Paulo cair. E eu não sei se esse ano o São Paulo consegue escapar. A gente traça, vamos colocar um time que tá numa draga igual ao São Paulo. Um time do Vasco. O time do Vasco tem aí o filho do Lamáquia, que é o dono da Crefisa, que vai injetar 2 bilhões no Vasco, talvez ano que vem, né? Com a compra da SAF. Então você vê um vislumbre do Vasco saindo dessa penumbra e o São Paulo não. O São Paulo você olha pro futuro e como disse o Flávio Prado conversando com os conselheiros dos São Paulinos, o São Paulo acabou. O São Paulo não tem vislumbre de futuro, cara. A situação de São Paulo é desesperadora pro torcedor São Paulino.
0: Quem acompanha o jogo do São Paulo, Boni, não consegue ver um time, né? É um amontoado de jogadores tentando fazer alguma coisa ali. O curioso é que depois da saída do Roger Machado e a chegada do Dorival, muita gente esperava um pouco mais de ânimo nesse time e a gente não consegue perceber isso, por incrível que pareça, Boni.
1: Com certeza. E, aliás, eu não sei como é que o Dorival Júnior ainda a turma não pegou no pé dele. Ele não vai demorar muito para sair de São Paulo, não, viu? Ele não conseguiu da liga no São Paulo nessa volta para o São Paulo. Será que o time do São Paulo é tão ruim assim? O time do São Paulo não tá com cara de que permaneça, de que tem condições de permanecer na elite do futebol brasileiro. Eu concordo.

0: São Paulo joga no Morumbi e ainda enche o estádio. Mas jogando desse jeito vai chegar a hora que a paciência do torcedor vai acabar.
1: O Iago
0: e do diretor
1: tava...
0: também.
1: O Se Iago... bem que...
2: Ô, Boni.
1: Oi.
2: Iago tava falando aqui que os torcedores invadiram hoje lá.
3: Já invadiram já o CT. E, cara, deixa só fazer um comentário rápido aqui pra acabar. Tem um jornalista, o Rodrigo Bueno, que ele é São Paulino declarado, e ele disse que vai ter um Boca e São Paulo na Copa Sul-Americana, e ele disse que esse jogo em si hoje é maior que toda a Libertadores da América. Cara, o São Paulo, meu Deus, ó, eu queria ter a autoestima do São Paulino do passado, que o hino do São Paulo diz assim, as suas glórias ainda do passado, parece que o pessoal ficou preso no passado. Hoje já entraram lá pra quebrar o pau. Então vamos ver o que vai
0: acontecer. E é um dos hinos mais lindos do futebol brasileiro.
2: O curioso, Boni, é que o São Paulino não tá acostumado com esse tipo de coisa, né? O santista, o corintiano, o palmeirense, já tá meio ressabiado, já tá meio com a casca grossa quando pega uma situação como essa e consegue empurrar o time para sair dessa situação. O São Paulino me parece que não, viu?
3: Ele abandona o time.
0: É, porque o São Paulino tava mal acostumado. O São Paulo de 10 anos para cá virou um time comum dentro de campo e fora de campo, administrativamente falando. É, o time que era da elite, era um time que era exemplo de todos os sentidos e se tornou o que se tornou, entendeu? Então, quer dizer, isso é coisa do passado. Hoje o São Paulo é um time que não consegue encantar torcedor, e o torcedor mais

0: assim, geralmente o time que cai é aquele time que troca de técnico várias vezes. O time que tá com salário atrasado. É a receita de cair. O São Paulo é um time que ele tá rebaixado, assim, se você olhar o time de São Paulo.
1: Moralmente
0: rebaixado. Moralmente rebaixado. É, meu, eu não sei se vocês viram o jogo de São Paulo ontem, mas eu fiquei com pena do torcedor, porque a Chapecoense era pra virar o primeiro tempo ganhando de 3-0. O Rafael salvou o São Paulo ontem, a gente tomou uma goleada do Lanterna. Isso é uma... Cara, sabe o que é o time de São Paulo? É, sabe o boi indo pro abate, aquele negócio apático, aquele negócio desanimado? É o time de São Paulo entrando em campo. No gol da Chapecoense, o Luciano fica parado, ele não sobe pra cabecear, o cara cabeceia em cima dele. E aí, aí qual que é a decadência total do São Paulo? O Luciano, um dos maiores palhaços da bola do futebol brasileiro atualmente, é o camisa 10 e hoje ele é o líder do elenco. Isso é preocupante. E eu aposto com você que se o São Paulo cair, ele é o primeiro a sair fora, porque ele se acha o Pelé, não vai querer jogar a Série B.
1: Vamos trazer aqui a classificação da Série A para fechar o programa. O Palmeiras lidera com 51, Flamengo é o segundo com 45, depois Atlético Paranaense 41, Fluminense 41, Cruzeiro 39, esses são os cinco primeiros. Na sequência temos o Bahia com 37, Red Bull Bragantino 35, Coritiba 34, Atlético Mineiro 33 e o Corinthians fechando a primeira metade da tabela com 32. Na sequência vem o Botafogo com 30, Vitória com 29, São Paulo 27, Santos 26, Grêmio 25, Internacional 25. E na zona de rebaixamento, Mirassol com 24, Remo 23, Vasco 22 e a Chapecoense com apenas 14 pontos. Quero mandar um abraço aqui para Marinei, está participando com a gente pelo WhatsApp. Obrigado, Marinei, por acompanhar mais uma vez o programa. Também ao Ayrton Marques, dizendo que o São Caetano está trazendo um novo treinador experiente para a segunda fase da Copa Paulista. Quando tiver o nome, Ayrton, manda para a gente aqui, que a gente fala também no programa. Agradecer a todo mundo que nos ajudou a fazer mais essa edição da Hora do Esporte. Valeu, Iago!
0: Bom, até a próxima, Álvaro. Uma ótima semana pra todo mundo. Fui!
1: E valeu, José Bonifácio.
2: Valeu, Álvaro. Valeu, Iago, amigo da Hora do Esporte. Um abraço ao nosso colega repórter Ailton Marques. Ele me ligou aqui, mas eu não tive condições de atender o telefone para ele. Um abraço para ele. Obrigado aí pela sintonia e estamos sempre juntos. Um abraço a todos e até quarta, se Deus quiser.
1: É isso aí, mais uma edição do programa A Hora do Esporte na quarta-feira. Espero que estejam todos conosco mais uma vez. Aquele abraço, beijo nas crianças e tchau, tchau.
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4: Em Brasília, 19 horas. Está no ar a Voz do Brasil. As notícias do governo federal que movimentaram o país no dia de hoje.
5: Olá, boa noite.
4: Boa noite para você que nos acompanha em todo o país.
5: Segunda-feira, 24 de agosto de 2026.
4: Vamos aos destaques do dia.
5: Saúde.
4: Meu SUS Digital vai oferecer teleatendimentos a mulheres em situação de violência e mães atípicas. Graziele Bezerra.
6: Cada usuária poderá realizar até 10 sessões. Ao final das sessões, a mulher poderá ser encaminhada para a continuidade do cuidado em um centro de atenção psicossocial.
5: Motoristas já podem consultar em um único lugar as passagens por pedágios eletrônicos e verificar se há tarifas pendentes.
4: Plataforma reúne dados sobre registro, situação da tarifa e canal de pagamento. Luciana Colares de Holanda.
7: O pedágio eletrônico, chamado de Free Flow, permite a passagem de veículos pelos pontos de cobrança sem a necessidade de parada em cancelas ou cabines fiscais.
5: Mobilização por pessoas desaparecidas.
8: Familiares podem doar DNA para auxiliar nas buscas. Pablo Mundim.
9: O DNA do familiar é incluído em bancos de perfis genéticos e pode ser comparado com materiais de pessoas encontradas vivas ou mortas.

0: de identidade ainda não foi confirmada.
1: Hoje, na apresentação da Voz do Brasil, Luciana Vasconcelos e Luciano Seixas.
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1: Pequenas empresas devem ficar de olho. O número de serviços disponíveis em órgãos do Poder Público Federal deve aumentar. E assim, podem surgir novas oportunidades de negócios.
2: E como funciona? Por meio de plataforma, o órgão público divulga uma necessidade de serviço ou de aquisição de alimentos. E os fornecedores cadastrados podem enviar suas propostas com o preço pelo qual realizariam o trabalho.
1: Quem tem mais informações ao vivo é Gabriela Noronha. Boa noite, Gabriela.
3: Boa noite, Luciano. Boa noite a todos os ouvintes da Voz do Brasil. Boa noite, Luciana. Olha, é isso mesmo. Bancos públicos, Correios e outras entidades federais, como o Fundo Nacional de Desenvolvimento da Educação, o FNDE, vão utilizar a plataforma Contrata Mais Brasil para contratar microempreendedores individuais em serviços de manutenção e pequenos reparos e também outros serviços. Com a assinatura do termo de adesão nesta segunda-feira, as instituições públicas se somam aos demais órgãos federais, como escolas, prefeituras, governos estaduais e também que já utilizam, né, a ferramenta para contratar os serviços. A lista inclui profissionais de diferentes áreas, como explica o ministro do Empreendedorismo, da Microempresa e da Empresa de Pequeno Porte, Paulo Henrique Pereira.
4: É a possibilidade de uma escola contratar o pedreiro, pintor do bairro, que às vezes tem a filha ou o filho estudando na escola, para fazer o serviço público, ao invés de mandar esse dinheiro para uma grande empresa. É um hospital que vai comprar comida de um produtor local, ou uma agência do Banco do Brasil que vai buscar lá a cozinheira para fazer um evento, que é uma empreendedora local, deixando o dinheiro nos territórios, nas localidades.
3: E olha, para participar, o MEI e microempresas devem acessar a plataforma com a conta gov.br, informar o CNPJ, realizar o cadastro no sistema de cadastramento unificado de fornecedores e, quando necessário, selecionar os serviços que oferecem. A partir daí, eles poderão enviar propostas para oportunidades disponíveis em seu município ou região. E a contratação é realizada toda de forma digital e pode ser concluída em até 5 dias após a publicação da demanda pelo órgão público. A secretária-geral do Ministério da Defesa, Sinária Wagner Fredo, conta como o sistema auxilia a contratação de serviço nas Forças Armadas.
5: Há uma conexão com os fornecedores locais para serviços de pequena monta. Então, a partir desse valor, que são aquisições até 13 mil, são feitas essas contratações. E hoje, dessas 390 unidades cadastradas, 148 já fizeram pelo menos uma aquisição.
3: E olha, a plataforma e o formulário de cadastro para fornecedores e órgãos públicos estão disponíveis no endereço oficial contratamaisbrasil.sistema.gov.br. Luciano.
2: Muito obrigada, Gabriela Noronha, pelas informações ao vivo aqui na Voz do Brasil.
1: O governo federal publicou no Diário Oficial resolução que define os segmentos que têm direito a crédito pelo Plano Brasil Soberano.
2: Tem direito a solicitar empréstimos ao BNDES, Banco Nacional de Desenvolvimento Econômico e Social, exportadores afetados pelas tarifas extras impostas pelos Estados Unidos e companhias e fornecedores que estão sofrendo com os conflitos no Oriente Médio.
1: Também podem acessar os recursos, projetos industriais e tecnológicos nas etapas de lavra associadas a beneficiamento, refino ou transformação de minerais.
2: E ainda produtores de fertilizantes e setores industriais de relevância para a balança comercial brasileira.
1: Quem usa o pedágio eletrônico nas rodovias, aquele que você passa sem parar na cancela e efetua o pagamento depois, agora pode acompanhar seus registros por aplicativo.
2: Em um só local, será possível conferir as passagens em pedágios, os valores e até dar uma entrada em contestação.
6: O pedágio eletrônico, chamado de Free Flow, permite a passagem de veículos pelos pontos de cobrança sem a necessidade de parada em cancelas ou cabines fiscais. E a partir de agora, o motorista que usa esse sistema vai poder consultar todos os registros de passagem por meio do aplicativo CNH do Brasil, que tem mais de 81 milhões de usuários. será possível consultar registros nas rodovias que utilizam o sistema, sejam elas federais ou estaduais. O ministro dos Transportes, Jorge Santoro, deu detalhes sobre a plataforma.
7: Qualquer pessoa pode consultar as suas passagens nos postos de free flow no país inteiro. Com o aplicativo ela vai ter a noção exata se passou ou não passou, quando ela passou, em qual rodovia ela passou. Agora ele tem um órgão oficial que é a Senatran que diz, ele passou ali realmente. Ah, mas eu não passei. Então ele vai lá no aplicativo, ele pode fazer a contestação. Eu não passei, não concordo com aquela cobrança. E até nisso o aplicativo é mais moderno.
6: Hoje, 14 concessionárias já estão integradas à plataforma. O aplicativo envia notificações sobre a cobrança e o motorista tem até 30 dias para pagar pela passagem no pedágio. Mas atenção, o pagamento não é feito pela plataforma. O CNH do Brasil direciona o usuário ao canal disponibilizado pela concessionária. Reportagem Luciana Colares de Holanda.
1: Parentes de desaparecidos contam com a tecnologia para ajudar na localização dessas pessoas.
2: Em todo o país, postos de coleta de DNA do Ministério da Justiça e Segurança Pública estão preparados para receber os familiares que ainda não tenham doado material genético.
1: A doação é simples e aumenta as chances pela busca da pessoa que desapareceu.
8: São 342 postos de coleta disponíveis em todo o país. A coleta é uma forma de ampliar as chances de identificação de pessoas desaparecidas. O secretário nacional de Segurança Pública, Chico Lucas, explica que o DNA do familiar é incluído em bancos de perfis genéticos e pode ser comparado com materiais de pessoas encontradas vivas ou mortas, cuja identidade ainda não foi confirmada.
9: Existe, então, um universo de pessoas que ainda possam ser identificadas. Por quê? Porque muitas vezes os parentes não vão atrás, os parentes não sabem. A amostra só pode ser usada para fins de localização de desaparecidos, porque a pessoa pode ter receio de ser, por exemplo, comparado com um criminal. Então, essa identificação não serve a fins criminais, só civis.
8: Desde 2021, foram 815 identificações de pessoas desaparecidas através dos bancos de DNA. A recomendação é que participem da campanha, preferencialmente familiares biológicos diretos, pai ou mãe, filhos ou irmãos da pessoa desaparecida. Menores de idade também podem participar, acompanhados e autorizados por um responsável. A coleta é simples, feita com um cotonete ou uma pequena esponja na parte interna da bochecha. Não é necessário estar em jejum. Simone de Jesus, da Coordenação de Políticas sobre Pessoas Desaparecidas do Ministério da Justiça, defende que o procedimento ajuda na identificação.
10: Quem tem um familiar desaparecido, que doe seu material, que isso é uma possibilidade muito importante de poder resolver e ter uma resposta numa situação que a gente sabe que é tão desesperadora para todos os familiares.
8: Quem já forneceu DNA em campanhas anteriores não precisa repetir o procedimento. O perfil continua armazenado e pode ser comparado em novos registros. O familiar deve procurar os postos indicados pelo Ministério da Justiça, munidos de documento de identificação, o memorando de encaminhamento da delegacia e, se possível, documentos da pessoa desaparecida. Reportagem Pablo Mundim.
2: Os endereços dos postos de coleta podem ser consultados em gov.br/mj.
1: Escuta, acolhimento e orientação a mulheres em situação de vulnerabilidade.
2: A partir de hoje serão disponibilizados 100 mil teleatendimentos a elas pelo SUS.
1: Conheça os detalhes na reportagem de Graziele Bezerra.
11: O serviço é voltado a mulheres em situação de violência, mães atípicas e mulheres que cuidam de familiares com deficiência ou doenças raras. A expectativa é realizar até 100 mil teleatendimentos por mês a partir desta segunda-feira. As consultas poderão ser agendadas via Meu SUS Digital, como explica a secretária de Atendimento Especial da Saúde do Ministério da Saúde, Ana Luísa Caldas.
12: Essa oferta de maneira remota, de maneira na palma da mão, para a gente facilitar e, de fato, conseguir superar algumas barreiras de acesso. A gente sabe que a gente ainda não consegue ter a capilaridade que a gente gostaria de ter de serviços especializados em todos os territórios nacionais. Então, por que não utilizar também da saúde digital, atendimento remoto, a favor e em prol dessas pessoas no território.
11: Para agendar um atendimento, basta acessar o aplicativo Meu SUS Digital com a conta gov.br, selecionar a opção Acolhe Mais e realizar o cadastro. Em até 24 horas, a paciente receberá o contato da equipe do SUS para escolher a data e o horário da consulta. Cada usuária poderá realizar até 10 sessões, com possibilidade de realizar um novo ciclo quando necessário. Especialistas em saúde mental foram capacitadas para identificar situações de risco em que a paciente esteja, como explica o ministro da Saúde, Alexandre Padilha.
13: Começa com a psicóloga, combinando com aquela mulher, qual que é a palavra que você pode usar como código para interromper a consulta, se você se sentir em situação de risco, se o agressor passar por aqui, entrar por aqui, né? O papel vai ser acolher e buscar construir um conjunto do cuidado junto ali com o município, junto com a rede local, com as potências que a rede local tem, né?
11: Ao final das sessões, a mulher poderá ser encaminhada para a continuidade do cuidado em um centro de atenção psicossocial ou em um outro serviço da rede. O teleatendimento está disponível de segunda a sexta-feira, das 8 da manhã às 8 da noite, e aos sábados, das 8 da manhã às 2 da tarde. Reportagem Graziele Bezerra.
2: E uma ferramenta digital ajuda quem deseja se livrar do vício em bebidas alcoólicas.
1: Disponível no Meu SUS Digital, o Modera Brasil disponibiliza testes, dicas e informações e pode recomendar o usuário a procurar ajuda médica.
2: O tratamento para o alcoolismo está disponível no Sistema Único de Saúde.
14: Davi Alves de Souza, morador de Brasília, é filho de um pai alcoólatra e perdeu a mãe aos 7 anos de idade. Ele conta que encontrou na bebida uma forma de preencher o vazio deixado pela mãe. Aos 42 anos, decidiu buscar ajuda para abandonar a dependência.
15: Pedi trabalho, pedi esposa, falei assim, eu não quero mais, eu acho que eu vou conseguir, eu tenho certeza que eu vou conseguir.
14: Dados do Ministério da Saúde apontam que cerca de 20% dos brasileiros com mais de 18 anos ingerem pelo menos 6 doses de álcool em uma única.

0: Essas doenças também provoca prejuízos emocionais e sociais, como lembra a gerente do Centro de Atenção Psicossocial, Álcool e Outras Drogas de Samambaia, Gabriele Tereza de Jesus.
1: Normalmente a família chega um momento que não quer mais, nem os filhos, nem a esposa, então eles vêm na questão do trabalho, deixam de ir ao trabalho ou perdem o emprego, ficam em situação de rua.
0: A ferramenta Modera Brasil, disponível no Meu SUS Digital, oferece meios de prevenção ao uso exagerado de bebidas alcoólicas. O aplicativo permite ao cidadão avaliar o padrão de consumo e recomenda, quando necessário, procurar os serviços da rede pública de saúde. O Modera Brasil foi desenvolvido pela Universidade de São Paulo em parceria com o Ministério da Saúde, como explica a secretária de Atenção Primária à Saúde, Ana Luísa Ferreira Caldas.
2: O aplicativo ele vem como uma ferramenta de autocuidado apoiado para fazer a avaliação do nosso consumo alcoólico enquanto cidadãos, mas também traz diversas ferramentas dentro do próprio aplicativo para educação e saúde, traz o consumo, né, de quanto que custa esse consumo alcoólico que as pessoas acabam utilizando na sociedade de maneira geral, exatamente para a gente poder fazer promoção da saúde, levar o autocuidado apoiado e conhecimento técnico baseado em evidência para a população se sentir também segura com as informações na palma da mão.
0: E para quem precisa de ajuda para enfrentar problemas relacionados ao consumo de álcool, a Unidade Básica de Saúde é a primeira porta de entrada para o cuidado no SUS. As equipes orientam como reduzir ou interromper o consumo e oferecem ainda tratamento de saúde para doenças associadas ao uso de bebidas e, quando necessário, encaminham para um atendimento especializado nos Centros de Atenção Psicossocial, Álcool e Outras Drogas, CAPES. Reportagem Cleide Lopes.
3: A vacinação de crianças e adolescentes menores de 15 anos segue em todo o país até 1º de setembro dentro da campanha nacional de multivacinação.
4: Pais e também responsáveis devem procurar uma unidade de saúde e levar a caderneta de vacinação em papel ou pelo Meu SUS Digital para conferir se há doses em atraso e manter a proteção contra mais de 20 doenças.
3: No último sábado, o dia D reforçou a mobilização com atendimento em unidades de saúde, pontos móveis e espaços públicos.
5: Em Brasília, o servidor público Daniel Moreira aproveitou o dia de folga para atualizar a caderneta de vacinação dos filhos.
6: Eu trouxe as crianças para verificar se a cobertura vacinal estava adequada, se não. E aproveitei e também verifiquei se as minhas vacinas estavam em dia.
5: Famílias inteiras reservaram o sábado para ficar em dia com a saúde. Unidades básicas de todo o país abriram as portas para a campanha de multivacinação. O ministro da Saúde, Alexandre Padilha, falou da importância da vacina.
7: Vocês, pais e mães atuais, só não têm paralisia infantil, só não tiveram meningite, só não tiveram sarampo, porque um dia o seu pai e a sua mãe saiu de casa e te levou para vacinar. Hoje a vacina está o ano inteiro lá. Se tiver dificuldade de levar na unidade de saúde, faz uma autorização para tomar a vacina na escola, que as equipes de saúde da família de todo o país vão até as escolas vacinar as crianças. Então tem toda a oportunidade para vacinar, manter sua criança protegida.
5: Por causa do surgimento de um surto de sarampo em vários países das Américas, a vacinação contra a doença está sendo reforçada, como destacou o ministro Alexandre Padilha.
7: Quem é de São Paulo, São Bernardo e Guarulhos, são três cidades que hoje têm pouco mais de 20 casos identificados desde o começo de julho, precisa tomar a vacina do sarampo, mesmo se achar que está com a caderneta atualizada.
5: O dia D de vacinação também atraiu idosos e gestantes aos postos de vacinação. Foi o caso da aposentada Dalva Dourado.
8: Sem as vacinas, né, como que a gente vai se livrar das epidemias, das doenças? Tem que vacinar.
5: Já a bancária Ana Paula Medeiros trouxe o filho e acabou também sendo vacinada.
9: Eu tomei três, todas que estavam em atraso, e aí agora já está tudo em dia.
5: A pequena Maria Clara de Andrade, de 10 anos, resumiu bem o sentimento de estar imunizada.
10: Se você pegar uma doença, pode ser pior do que vacinar, bem pior.
5: A campanha segue até o dia 1º de setembro, com a oferta de 20 vacinas do calendário nacional. A estratégia protege contra doenças graves como meningite, tuberculose, hepatite e cânceres.

0: associados ao HPV. Reportagem Luana Karen.
1: Já está disponível para consulta o quarto e último lote da restituição do Imposto de Renda 2026.
2: O valor pode ser creditado na conta do contribuinte até o dia 31 de agosto.
1: A consulta ao lote pode ser feita no portal ou no aplicativo da Receita Federal.
3: A consulta ao quarto lote de restituição do Imposto de Renda à Pessoa Física de 2026 começa nesta segunda-feira, dia 24 de agosto. O lote também inclui restituições residuais de anos anteriores. São 521.935 restituições, que somam quase R$1.240.000. O crédito será realizado em 31 de agosto e é feito somente em conta do titular da declaração. Entre os beneficiados estão contribuintes com prioridade legal, como idosos, pessoas com deficiência ou doença grave e contribuintes cuja a principal fonte de renda seja o magistério. A consulta pode ser feita no portal da Receita Federal, gov.br/Receita Federal, em Meu Imposto de Renda, e depois em Consultar Minha Restituição. Também é possível verificar a situação pelo aplicativo da Receita Federal. Se houver pendências na declaração, o contribuinte pode corrigir as informações por meio de uma declaração retificadora. Dilson Santa Fé, para a Voz do Brasil.
2: Foi apresentada esse mês a versão atualizada de uma publicação com o mapeamento de riscos para a prevenção de desastres naturais no país.
1: O texto traz avanços científicos e técnicos das últimas décadas, desde a obra original publicada em 2007.
2: O objetivo é apoiar os municípios na elaboração de planos, projetos e obras de redução de riscos diante dos impactos trazidos pelas mudanças climáticas.
1: Entre elas, o fenômeno do El Niño, que traz impactos como chuvas acima da média na região sul e seca e calor acentuados na porção norte.
2: Foi o que apontou Rodolfo Moura, diretor do Departamento de Mitigação e Prevenção de Risco do Ministério das Cidades.
4: Só é possível atuar nos desastres se a gente conhece o risco. No momento que a gente está vivenciando agora, de crise climática, de possível intensificação dos processos com o El Niño que se avizinha. Então a gente entende que é um documento que pode já surtir efeito como um documento que pode trazer ações de prevenção de norte a sul do Brasil.
1: A publicação está disponível no site gov.br/cidades.
2: A música brasileira e suas partituras agora na internet.
1: Um espaço onde notas, acordes e melodias que fazem parte da nossa história estão a um clique de distância.
2: O novo portal de partituras amplia o acesso a esse patrimônio musical, colaborando também para o ensino musical brasileiro.
5: Chico Buarque, Tom Jobim, Hermeto Pascoal, nomes da música brasileira que agora tem partituras de suas composições reunidas na plataforma online Partituras Brasileiras. A diretora do Centro de Música da Fundação Nacional de Artes, FUNARTE, Eulícia Esteves, explica o que é possível encontrar no site.
6: Partituras do nosso cancioneiro popular, partituras de música de concerto, de compositores brasileiros, ou seja, é uma plataforma de partituras de compositores nacionais, e para várias formações, para orquestras, para bandas e para instrumento solo também.
5: O acervo contempla materiais voltados ao ensino musical. Além das partituras, é possível também conhecer obras da música brasileira em formato digital. Na plataforma, o usuário pode pesquisar em itens como catálogo geral, ensino musical e Bienal da Música Brasileira Contemporânea. Eulícia Esteves, da FUNARTE, destaca quem pode usar o material.
6: Músicos, professores, pesquisadores, amantes da música brasileira de uma forma geral.
5: A plataforma vai permitir o aumento gradual do acervo, como explica o músico, pesquisador e professor Renato Borges.
7: Porque já existe uma quantidade razoável de repertório que é disponibilizado, né, e em projetos digitais a tendência é que essa quantidade vai aumentar com o passar do tempo.
5: A pesquisa da partitura pode ser feita pelo nome do compositor, título da obra e formação instrumental, como banda marcial, por exemplo. Também é possível pesquisar por diferentes instrumentos e tipos de voz, como soprano e tenor. O endereço da plataforma é partiturasbrasileiras.funarte.gov.br. Reportagem Márcia Fernandes.
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1: Lista de espera do programa Universidade para Todos, o ProUni, para o segundo semestre do ano, recebe manifestações de interesse nos dias 26 e 27 de agosto, quarta e quinta-feira.
2: Podem participar os candidatos que não foram pré-selecionados nas chamadas anteriores e aqueles que não conseguiram vaga por falta de formação de turma.
1: O processo é gratuito e deve ser feito pelo Portal Único de Acesso ao Ensino Superior.
2: Essas foram as notícias do governo federal.
1: Uma realização da Secretaria de Comunicação Social da Presidência da República.
2: Com produção da empresa Brasil de Comunicação.
1: Fique agora com as notícias do Poder Judiciário e do Congresso Nacional. Uma boa noite.
2: Boa noite para você. Até amanhã.
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10: Você vai ouvir agora notícias do Poder Judiciário.
11: Supremo inicia audiência pública para debater a constitucionalidade de dispositivos da lei antifacção.
12: TST discute o controle do uso de banheiro no trabalho.
11: STJ decide que judiciário só pode determinar tratamento pelo SUS no exterior em situações excepcionais.
12: Boa noite, eu sou Arthur Filho.
11: E eu sou Walter Lima.
12: O Supremo iniciou hoje uma audiência pública para debater a constitucionalidade de dispositivos da lei antifacção.
11: Ao todo, 48 expositores foram admitidos para apresentar argumentos técnicos sobre dispositivos da nova legislação, que são questionados em 4 ações diretas de inconstitucionalidade em tramitação na Corte.
12: Oficialmente denominada Marco Legal do Combate ao Crime Organizado, a lei que entrou em vigor em março alterou o Código Penal, o Código de Processo Penal e outras leis penais.
11: O texto define como facção criminosa o agrupamento de pelo menos 3 pessoas que empreguem violência, grave ameaça ou coação para exercer controle territorial ou social, intimidar a população e autoridades ou atacar serviços estruturais essenciais. A audiência será retomada amanhã pela manhã e se estende na parte da tarde.
12: Judiciário só pode obrigar o SUS a custear tratamento médico no exterior em casos excepcionais, como comprovação de que não há tratamento eficaz disponível no Brasil.
11: Para o STJ, o direito à saúde não garante acesso à melhor tecnologia médica disponível no mundo. Fátima Uchoa.
13: Com esse entendimento, a segunda turma do STJ manteve a negativa do TRF4 para que a União custeasse o transplante intestinal e o tratamento de uma menina de 11 anos em hospital dos Estados Unidos. O ministro relator Marco Aurélio Belize explicou que havia dados técnicos sobre hospitais brasileiros habilitados para o referido transplante. O ministro também ressaltou que a proteção integral assegurada a crianças e adolescentes não afasta a necessidade de observar os critérios técnicos, a organização do SUS e a igualdade na distribuição de recursos, devendo a proteção integral ser harmonizada com a sustentabilidade do sistema e com as escolhas legítimas de política pública.
12: O TST faz audiência pública nesta terça-feira para debater o controle e a limitação do uso de banheiro por empregados durante o trabalho.
11: O assunto diz respeito principalmente a setores específicos como teleatendimento e frigoríficos. Simone Moura.
14: Para muitos trabalhadores, o tempo de trabalho é tão cronometrado que é difícil até ir ao banheiro durante o serviço. Mas essa é uma necessidade básica de qualquer pessoa. Por isso, o assunto virou tema de audiência aqui no TST. O Tribunal Superior do Trabalho quer ouvir trabalhadores, empresários, médicos, para discutir a possibilidade de acordos e convenções coletivas flexibilizarem regras relacionadas ao uso de banheiros em atividades como teleatendimento e frigoríficos. A audiência será realizada às 2 horas da tarde desta terça-feira na sede do TST, com transmissão ao vivo pelo canal do Tribunal no YouTube.
12: Participação dos eleitores é destacada pelo presidente do TSE durante a eleição simulada no Maranhão.
11: O teste reuniu mais de 1000 eleitores e reproduziu as condições de uma eleição real. Vitor Struck.
15: A participação dos eleitores.

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1: Continue ligado. Vamos para o apoio cultural. Já já estaremos de volta.
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2: 20 horas e 37 minutos.